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2: Avistamentos de objetos não identificados e desaparecimentos misteriosos aumentam globalmente enquanto testemunhos relatam luzes estranhas no céu. 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

0: Alô, Sandrinha, o que nós vamos fazer com o coração?
1: É, João, vamos ter que dar esse coração nosso de graça mesmo, viu?
2: Valeu, galera!
1: Obrigado, João Bosco e Vinícius. Que Jesus Cristo continue abençoando vocês e vocês levando essa alegria maravilhosa.
3: Um beijo no coração. Obrigado, Cuiabá!
4: Eu quero saber de vocês quem é que já teve ou tem um coração idiota. Vamos lá!